0: Obrigado!
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3: 9 horas e 30 minutos.

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3: 10:31.

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6: 10:59.

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11: 11:32

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1: Meia-noite.
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1: 1:14.
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2: 1h59.
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3: 2h58.

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1: 4 horas.
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4: 5:59.
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5: Aleluia. Meus irmãos e irmãs, neste tempo de Páscoa, somos convidados a rezar com fé e devoção a oração do Regina Caeli. Rainha do céu, alegrai-vos, aleluia.
4: Porque quem merecestes trazer em vosso seio, aleluia.
5: Ressuscitou, como disse, aleluia.
4: Rogai a Deus por nós, aleluia.
5: Exultai, alegrai-vos, ó Virgem Maria, aleluia.
4: Porque o Senhor ressuscitou verdadeiramente, aleluia. Oremos. Ó Deus, que vos dignastes alegrar o mundo com a ressurreição do vosso Filho Jesus Cristo, Senhor nosso, concedei-nos, vos suplicamos, que por sua Mãe, a Virgem Maria, alcancemos as alegrias da vida eterna. Por Cristo, Senhor nosso. Amém.
5: E agora recebamos com fé a bênção de Deus neste tempo de alegria que é o tempo pascal. Abençoe-vos o Deus Todo-Poderoso, Pai, Filho e Espírito Santo. Amém.
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4: 6:01.

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6: 6:30.

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1: 6h58.
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4: 7 horas

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1: 76.
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3: Agora com as atualizações do trânsito na cidade de Petrópolis. Neste momento, o trânsito segue movimentado na Rua Bingen, Duas Pontes e Avenida Piabanha. No Centro Histórico, o tráfego segue fluindo normalmente. No Retiro, o trânsito conta com lentidão na pista sentido Itaipava próximo à entrada do bairro Carangola. Em Correias, o trânsito conta com retenção próximo ao terminal rodoviário seguindo até a segunda entrada do bairro Castelo São Manuel. Já em Itaipava, o trânsito conta com lentidão próximo ao número 12.000 na estrada União Indústria seguindo até o terminal rodoviário. Nas estradas existe retenção em Duque de Caxias, a partir do quilômetro 120, sentido Rio, por causa dos acessos à Linha Vermelha e Avenida Brasil. Na Serra de Petrópolis, trânsito normal, com tempo bom e boa visibilidade. Dirija com atenção.
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3: Fique agora com a previsão do tempo para a cidade de Petrópolis. Hoje, o dia será de sol com muitas nuvens e pancadas de chuva à tarde. As temperaturas devem variar entre 16 graus Celsius de mínima e 24 graus Celsius de máxima. 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
1: 7h32.
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2: 7h53.

Muito bom dia para você junto comigo nessa manhã de quinta-feira. Você está ouvindo o CP ao vivo e você acabou de ouvir Paralamas Sucesso de Perto. Essa música foi lançada pelos Paralamas em 2005. E a gente continua até as 8h30 da manhã emocionando você com as versões ao vivo, uma hora inteirinha, sem nenhum intervalo. Por aqui, Malu Maia, te fazendo companhia até 1h da tarde. Estaremos juntos na mesma sintonia de sempre. Que a sua quinta-feira seja abençoada por Deus com tudo de bom para você. E a gente continua ao som de Rapa, A Dívida. Essa música Dívida foi lançada originalmente pela banda Ultraman no álbum Olelê.

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1: E fica por aqui mais uma edição do CP ao vivo ao som de OMC com How Bizarre. Essa música foi lançada pela banda em 1996. Ouvimos também o Traje a Rigor, lançada por eles em 1985, Rebelde Sem Causa, na versão ao vivo e acústica, faz parte do álbum MTV Acústico. Fica por aqui mais uma edição do álbum, aliás, do álbum do UCP ao vivo, que volta amanhã a partir das 7:30 da manhã. Uma hora inteirinha só com as versões ao vivo, sem nenhum intervalo.
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1: Muito bom dia pra você na UCP. São 8:33 e agora você ouve Jefferson Starship.

0: Você ouviu o nosso CPFM e o Before com Head Head Wine, Marcelo Falcão, Eu Amo Você, e ainda Andrew Donald's Michelle.
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5: Olá, ouvintes. Nesta coluna, nós, alunos e professores do curso de Direito da UCP, vamos tratar de assuntos interessantes e esclarecer dúvidas no campo do direito. O assunto do momento é a união estável, uma forma de reconhecimento legal de uma convivência duradoura, pública e contínua entre duas pessoas, com o intuito de constituir uma família. Você sabia que em caso de morte, o companheiro ou companheira tem direito de receber pensão por morte? Essa possibilidade existirá se o falecido era segurado do INSS. No Brasil, o companheiro ou companheira tem direito à pensão por morte, desde que comprovada a união estável com o falecido. Para isso, é preciso apresentar ao INSS provas da existência da união estável. Eu sou Giovana Kopke, aluna do curso de Direito da UCP. Sem informação, não existe direito.
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0: Muito bom dia para você nessa manhã de quinta-feira. 91, Corinne Belly Ray.

0: Você ouviu o nosso CPFM Barão Vermelho, Eclipse Oculto, ainda The Cure com Close to Me.
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0: E os presidentes da China, Xi Jinping, e os Estados Unidos, Donald Trump, se reuniram ontem em Pequim, em um encontro marcado por alertas sobre o risco de conflito entre as duas potências e também promessas de cooperação econômica. Durante a reunião, Xi Jinping afirmou que a China e Estados Unidos devem atuar como parceiros e não como rivais. O líder chinês também alertou para os riscos envolvendo a questão de Taiwan, considerada um dos principais pontos de tensão entre os dois países. Já Donald Trump classificou o encontro como uma honra e afirmou acreditar em um futuro positivo para a relação bilateral. Os dois governos também sinalizaram interesse em ampliar a cooperação nas áreas de comércio, agricultura, saúde e tecnologia. A visita acontece em meio às disputas comerciais entre Washington e Pequim e ao cenário de instabilidade internacional provocado pela guerra no Oriente Médio. Próximo CP Notícias, às 10h30 da manhã. 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
0: Muito bom dia para você junto comigo nessa manhã de quinta-feira. Vamos às atualizações das condições do trânsito nas estradas. Em Duque de Caxias, o trânsito está congestionado entre os quilômetros 121 e 125, no sentido Rio de Janeiro, devido à retenção nos acessos à Linha Vermelha e também à Avenida Brasil. No sentido Juiz de Fora, o tráfego segue fluindo normalmente, com tempo nublado e boa visibilidade. Na região serrana, o trânsito opera em meia pista no quilômetro 81, no sentido Rio de Janeiro, devido a obras na rodovia. Já em Itaipava, a ponte do Arranha-Céu, no quilômetro 58, permanece interditada para intervenções de obra. Os desvios seguem disponíveis pelos quilômetros 62, na feirinha de Itaipava, no sentido Juiz de Fora, e pelos quilômetros 61, em Catubira, ou 62, também na feirinha, no sentido Rio de Janeiro. E no Planalto Mineiro, o tráfego flui normalmente nos dois sentidos da rodovia, com tempo nublado e boa visibilidade. Dirija com segurança e uma boa viagem para você. Próximo boletim do trânsito, às 11h30 da manhã. 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

0: Você ouviu na UCPFM Marcelo Mira, Passos pela Rua. Ainda Roxette, How Do You Do?
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6: Olá, ouvintes! Os alunos do curso de Letras da UCP apresentam assuntos interessantes e curiosidades acerca das letras vernáculas. O tema de hoje é sentenças latinas. Et post malam sedentem serendo est. A tradução desta frase é: mesmo depois da má colheita é preciso semear. A frase foi escrita por Sêneca, que foi um grande representante do estoicismo. Está presente na carta 81 do seu livro Cartas a Lucílio e significa que é preciso lutar mesmo quando as coisas parecem não ir bem. Eu sou a aluna Vitória, do curso de Letras.
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0: CPFM 10 e 3, agora você ouve Kiss.

0: Você ouviu o novo CPFM, o som de Donovan Frankenheiter, Move By Yourself, Jota Quest, Amor Maior.
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0: A Prefeitura de Petrópolis recorreu nesta semana da decisão judicial que suspendeu o aumento da tarifa de água e determinou a transferência de R$ 26 milhões para a Condep. Em documento enviado ao Tribunal de Justiça do Rio de Janeiro, a Procuradoria do Município afirmou que a medida pode provocar risco de insolvência e até colapso de serviços essenciais na cidade. Segundo a Prefeitura, a retirada imediata dos recursos comprometeria áreas como a saúde, educação e pagamento de salários, além de afetar investimentos previstos para o saneamento básico. O município também argumenta que a suspensão do reajuste tarifário pode gerar cobranças acumuladas no futuro, caso a Justiça reverta a decisão posteriormente. Já as Águas do Imperador informou que a decisão também suspende benefícios previstos para a tarifa social, pequenos comércios e instituições filantrópicas, além de comprometer investimentos no sistema de água e esgoto da cidade. Próximo CP Notícias, às 13 horas. 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
5: Muito bom dia para você na UCP, 10h32. E agora você ouve Jazz Talk.

0: Chapman e ainda Beulah e Kim Carnes, Bette Davis Eyes.
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0: Dave Meets com Big Mouth and Strikes Again, Nando Reis, do seu lado.
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0: Fique agora com as atualizações do trânsito em Petrópolis. Existe trânsito movimentado na região das Duas Pontes e também em alguns pontos do Alto da Serra. No Centro Histórico, o fluxo de veículos segue normalmente sem retenções. Em Correios, o motorista encontra trânsito movimentado próximo à antiga Montreal, seguindo até a Praça de Correios. Já em Itaipava, há pontos de retenção próximos ao número 9200, na estrada União Indústria, seguindo até as proximidades do terminal rodoviário de Itaipava. Dirija com atenção e uma boa viagem para você. Próximo boletim do trânsito, às 18h15, apoio CP, tradição que inspira, qualidade que transforma.
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2: Uma ótima manhã para você de quinta-feira, 11h33. E agora você ouviu Rolling Stones.

0: Você ouviu na UCPFM Harry Styles com Adore You, antes de Javan, um mundo de paz.
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2: Aleluia. Meus irmãos e irmãs, neste tempo de Páscoa, somos convidados a rezar com fé e devoção a oração do Regina Caeli. Rainha do céu, alegrai-vos, aleluia.
0: Porque quem merecestes trazer em vosso seio, aleluia.
2: Ressuscitou como disse, aleluia.
0: Rogai a Deus por nós, aleluia.
2: Exultai, alegrai-vos, ó Virgem Maria, aleluia.
0: Porque o Senhor ressuscitou verdadeiramente, aleluia. Oremos. Ó Deus, que vos dignastes alegrar o mundo com a ressurreição do vosso Filho Jesus Cristo, Senhor nosso, concedei-nos, vos suplicamos, que por sua Mãe, a Virgem Maria, alcancemos as alegrias da vida eterna. Por Cristo, Senhor nosso. Amém.
2: E agora recebamos com fé a bênção de Deus neste tempo de alegria que é o tempo pascal. Abençoe-vos o Deus Todo-Poderoso, Pai, Filho e Espírito Santo. Amém.
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0: A partir de agora. Álbum UCP. 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Uma ótima tarde para você de quinta-feira, 12:30. E a partir de agora está começando mais uma edição do Álbum UCP, que você ouve de segunda a sábado, do 12:00 à 1:00 da tarde, uma hora inteirinha, sem nenhum intervalo. E para começar a edição de hoje, tem a música Need You Tonight, do Inexus, lançada por eles em 1987. A música é a faixa do primeiro single do sexto álbum de estúdio da banda. A música se tornou um grande sucesso mundial, atingindo o topo da Billboard Hot 100 dos Estados Unidos. 12:03.

Você está ouvindo álbum UCP. Até uma da tarde você acabou de ouvir Heart and Soul de 1983. E a gente continua emocionando você com as versões exclusivas. Mais um momento aqui com R.E.M. Shine Happy People de 1983.

0: por aqui mais uma edição do Álbum CP, ao som de Pet Shop Boys Go West, lançada pela dupla em 1993. A música foi o segundo single do álbum Very, tornando-se um dos maiores sucessos do Pet Shop Boys e também um hino pop, sendo um cover da canção original do Village People, gravada por eles em 1979. Amanhã tem mais, a partir do meio-dia, encontro marcado aqui na UCP com Álbum UCP.
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0: E a Polícia Federal deflagrou hoje mais uma fase da Operação Compliance Zero, que investiga fraudes financeiras bilionárias envolvendo o antigo Banco Master. Entre os presos está Henrique Vorcaro, pai do ex-banqueiro Daniel Vorcaro. Segundo a PF, Henrique teria papel central em um grupo chamado A Turma, apontado pelos investigadores como uma espécie de milícia particular usada para monitorar, intimidar e também ameaçar desafetos da família Vorcaro. As investigações indicam ainda que integrantes do grupo tinham acesso às informações sigilosas e também contavam com apoio de agentes públicos. Ao todo, 7 pessoas foram presas nessa nova fase da operação. A defesa de Henrique Vorcaro afirmou que a prisão é grave e também desnecessária e disse que os fatos ainda não foram devidamente esclarecidos no processo.
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0: Muito boa tarde para você. Vamos saber como é que vai ficar o tempo aqui em Petrópolis. Segundo a Climatempo, o tempo segue estável hoje. Nesse momento, sol entre nuvens na cidade de Petrópolis. As temperaturas variam entre mínima de 16 graus e máxima de 23 graus. À tarde e à noite de hoje, não há previsão de chuva. Amanhã, o dia amanhece nublado, sem previsão de chuvas. Próximo CP Notícias às 14 horas, apoio CP. 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Muito obrigado pela sua companhia. Desejo a todos uma excelente tarde de quinta-feira. Estou de volta amanhã, a partir das 8.
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7: Olá, ouvintes. Os alunos do curso de letras da UCP apresentam assuntos interessantes e curiosidades acerca das letras vernáculas. O tema de hoje é sentenças latinas. Et post malam sedentem serendo est. A tradução desta frase é: mesmo depois da má colheita é preciso semear. A frase foi escrita por Sêneca, que foi um grande representante do estoicismo. Está presente na carta 81 do seu livro Cartas a Lucílio, e significa que é preciso lutar mesmo quando as coisas parecem não ir bem. Eu sou a aluna Vitória, do curso de Letras.
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9: 1 e 2.

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4: 1h32.

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1: 2 horas.
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4: A Prefeitura realizou ontem o primeiro seminário municipal para a implementação da Política Nacional de Saúde Integral da População Negra. O encontro aconteceu na Universidade Católica de Petrópolis, UCP, e reuniu profissionais da saúde, autoridades e representantes da sociedade civil. Com o tema Equidade em Saúde, Política Nacional de Saúde Integral da População Negra em Foco, o seminário debateu ações de enfrentamento às desigualdades étnico-raciais no Sistema Único de Saúde. O evento reforçou a importância do combate ao racismo institucional e da criação de políticas públicas mais acolhedoras e igualitárias dentro dos serviços de saúde. Ao todo, cerca de 130 pessoas participaram da programação. Próximo UCP Notícias às 15 horas. 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
1: 2 e 3.

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6: 2h32.

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0: 3 horas.
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7: 3 e 3. Segundo dados divulgados hoje pelo IBGE, os trabalhadores por conta própria são os que têm as maiores jornadas de trabalho no Brasil. A média chega a 45 horas por semana, acima da registrada entre empregados do setor público e privado. A pesquisa mostra que a média geral de horas trabalhadas no país é de pouco mais de 39 horas semanais. Já os empregadores têm jornada média de 37 horas por semana. Ainda de acordo com o IBGE, o Brasil tem atualmente quase 26 milhões de trabalhadores por conta própria, o que representa cerca de um quarto da população ocupada. Entre os exemplos mais comuns estão motoristas e entregadores de aplicativo. Os dados fazem parte da PNAD contínua do primeiro trimestre desse ano e que foram divulgados hoje. Próximo CP Notícias, às 4 horas da tarde. 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
7: Boa tarde. 3 horas e 4 minutos, até 8 da noite, seguimos juntos aqui em 106.3. Agora tem YouTube.

0: Na UCPFM, ouvimos Lighthouse Family, Loving Every Minute, Maria Maude, Não Sei Dançar, John Legend, Tonight.
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2: 3h32, boa tarde. Seguimos com Cake na UCP.

0: Aqui em 106.3, ouvimos Adele, Someone Like You, Melim Gelo e ainda Level 42, Something About You.
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0: 4 e 1. A CPTrans realizou novas demarcações viárias em Itaipava para tentar melhorar a fluidez do trânsito durante as obras da Ponte do Arranha-Céu na tarde de hoje. As mudanças foram feitas na Estrada União e Indústria, na altura do Shopping Estação Itaipava, no sentido terminal rodoviário. Segundo a companhia, a nova sinalização cria duas faixas de rolamento no trecho e busca reduzir o congestionamento registrado principalmente nos horários de maior movimento nas proximidades do Horto Mercado. A CPTrans também reforçou que continuam valendo as medidas para impedir conversões irregulares à esquerda na região. Para acessar alguns pontos da via, os motoristas devem utilizar os retornos próximos ao supermercado Bramil e ao Shopping Estação. Além das intervenções viárias, agentes de trânsito seguem atuando em pontos estratégicos de Itaipava para orientar motoristas e minimizar os impactos das obras. Próximo CP Notícias, às 5 horas da tarde. 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
0: Boa tarde, 4 e 3. Seguimos com The House Martins Build.

0: Ouvimos Black Eyed Peas, Don't Lie, de Drive Era com Pretty Man, Capital Inicial, Independência. Boa tarde, 4:31.
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2: Boa tarde, 4h34, você está na UCP, agora ouvindo Tears for Fears. Shout!

0: Esse foi o Nat Roots aqui na UCB-FM. Ouvimos Quando o Amor Bate a Porta. Madonna, Beautiful Stranger e Starship, We Build the City.
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0: 5 e 2. A Prefeitura de Petrópolis abriu inscrições para os ambulantes interessados em trabalhar durante a 37ª Bauer Fest, que acontece entre os dias 19 de junho e 5 de julho. O credenciamento é voltado exclusivamente para moradores de Petrópolis e dos distritos. Os interessados devem comparecer pessoalmente à Divisão de Fiscalização de Posturas, Ambulantes e Comércio de Rua, na Avenida Queller, até domingo, dia 17 de maio. São oferecidas 30 vagas. Para se inscrever, é necessário apresentar RG, CPF, comprovante de residência atualizado e duas fotos 3x4. A Prefeitura informou que o credenciamento não garante autorização automática para atuar no evento, já que os pedidos ainda vão passar por análise da administração municipal. Próximo CP Notícias, às 18h30 da noite. 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

0: aqui em 106.3, Brad, Baby, I Want You, CEO Craze e ainda Luciana Mello, As Rosas Não Falam.
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0: 5:31. A seleção da França anunciou os 26 jogadores convocados para a Copa do Mundo desse ano. A equipe está no grupo 1, ao lado do Iraque, Noruega e Senegal. No futebol brasileiro, o Vasco segue repercutindo o empate em 2-2 com o Paysandu pela Copa do Brasil. O gramado de São Januário voltou a gerar críticas entre jogadores e torcedores, enquanto a análise da atuação destacou a utilização do elenco cruzmaltino. Ainda no cenário internacional, a Argentina divulgou sua pré-lista de convocados para a Copa, enquanto a Colômbia chamou a atenção ao anunciar uma relação com 13 atletas que atuam no futebol brasileiro. O Manchester City inaugurou um novo centro de treinamento para o time feminino. O espaço conta com mais de 1.500 metros quadrados e estrutura de alta tecnologia. E hoje tem Copa do Brasil, às 18h30 da noite. Ou melhor, às 6 da noite, o Botafogo enfrenta a Chapecoense fora de casa. Mais tarde, às 9h30 da noite, o Flamengo encara o Vitória, buscando confirmar a classificação para a próxima fase. Próximo Falando de Esportes, amanhã, às 5h30 da tarde. 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
2: Boa tarde, agora 5h36. Jenny Loves, Jenny Sebel, Desire.

0: Ouvimos na UCP-FM Adam Lambert, antes Chris Brown e ainda Tony Garrido, Me Libertei. Ainda teve So Lonely, The Police.
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0: Meus irmãos e irmãs, neste tempo de Páscoa, somos convidados a rezar com fé e devoção a oração do Regina Caeli. Rainha do céu, alegrai-vos, aleluia.
1: Porque quem merecestes trazer em vosso seio, aleluia.
0: Ressuscitou como disse, aleluia.
1: Rogai a Deus por nós, aleluia.
0: Exultai, alegrai-vos, ó Virgem Maria, aleluia.
1: Porque o Senhor ressuscitou verdadeiramente, aleluia. Oremos, ó Deus, que vos dignastes alegrar o mundo com a ressurreição do vosso Filho Jesus Cristo, Senhor nosso, concedei-nos, vos suplicamos, que por sua Mãe, a Virgem Maria, alcancemos as alegrias da vida eterna. Por Cristo, Senhor nosso. Amém.
0: E agora recebamos com fé a bênção de Deus neste tempo de alegria que é o tempo pascal. Abençoe-vos o Deus Todo-Poderoso, Pai, Filho e Espírito Santo. Amém.
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3: Boa noite, agora 6:04. Seguimos com Michael Jackson e Paul McCartney. Você ouve The Girl Is Mine?

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0: 6h19. Vamos às condições do trânsito na cidade de Petrópolis e também nas estradas. Trânsito intenso em alguns pontos do Bingen, Duas Pontes, Castelânia, Coronel Veiga e no Alto da Serra. No centro da cidade, trânsito lento nas avenidas Queller, Ipiranga e Piabanha, e também nas ruas Doutor Nelson de Saerp, Aureliano Coutinho e Imperador. No sentido Retiro, o trânsito apresenta lentidão próximo à rua Felipe Camarão, seguindo até a entrada do bairro Carangola. Em Itaipava, o trânsito apresenta retenção próxima ao Parque de Exposições, seguindo até a região do Terminal de Itaipava. Em Duque de Caxias, o trânsito é intenso no sentido Juiz de Fora, entre o quilômetro 125, na altura da Avenida Brasil, e o retorno de Jardim Gramacho, no quilômetro 119. Também há lentidão entre o quilômetro 113, na Reduc, e o quilômetro 108, no entroncamento com a Rio Magé. Na Serra de Petrópolis, o trânsito segue fluindo normalmente, com tempo parcialmente nublado e boa visibilidade. A Ecovias Rio Minas informa que estão previstas interdições no quilômetro 196 da rodovia Presidente Dutra, no sentido Rio de Janeiro, para a realização de serviço de contenção de encosta. Hoje está programado o fechamento total, das 10 horas da manhã às 2 horas da tarde, com duração aproximada de 20 minutos cada. Já na sexta-feira, haverá novo fechamento total às 10 horas da manhã. Motorista, dirija com segurança. Próximo boletim de trânsito, amanhã, às 7h30 da manhã. 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

0: Na UCP FM ouvimos Skank De Repente, antes Shady Hey com Show Me Love, Depeche Mode, Enjoy the Silence.
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0: 6:29. Segundo dados divulgados pela Fundação SOS Mata Atlântica, o desmatamento da Mata Atlântica caiu 28% em 2025. A área desmatada passou de mais de 53 mil para cerca de 38 mil hectares em um ano, registrando o menor nível da série histórica. Nas áreas de florestas maduras, a redução foi ainda maior, chegando a 40%. Pela primeira vez em 40 anos de monitoramento, o desmatamento anual ficou abaixo de 10 mil hectares nesse tipo de vegetação. Apesar da queda, especialistas alertam que o desmatamento ainda preocupa, principalmente em estados como Bahia, Minas Gerais e Piauí, que concentraram a maior parte das perdas registradas no período. A SOS Mata Atlântica destaca que ações de fiscalização, embargos ambientais e restrições de crédito ajudaram na redução das derrubadas, mas alerta para os riscos de enfraquecimento das leis ambientais em discussão no Congresso Nacional. Próximo UCP Notícias, daqui a pouquinho às 15 para as 7 da noite. 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
2: Olá, ouvintes! Os alunos de psicologia e pesquisadores do mestrado em psicologia do Centro de Ciências da Saúde da UCP vão te dar dicas sobre saúde e bem-estar, com base na pesquisa intitulada Suporte Familiar, Autoeficácia e Autoestima como Fatores de Proteção contra a Ansiedade em Adolescentes, de autoria de Bárbara Rosário Veloso de Carvalho, orientada pela professora doutora Luciana Xavier Senna. A ansiedade é um sentimento natural, mas quando excessiva pode se tornar prejudicial e até patológica. Em adolescentes, esse quadro tende a se agravar com o tempo, afetando a autoestima e o interesse pela vida. Preocupações e medos intensos são sintomas comuns do transtorno de ansiedade, que podem comprometer desde tarefas cotidianas até o cuidado com as próprias necessidades. Por isso, é essencial que a família esteja atenta aos sinais, já que esse transtorno está entre as principais causas de adoecimento e incapacitação entre os jovens. Eu sou Ana Beatriz Lourenço, aluna do curso de Psicologia da UCP. Viva bem, cuide da sua saúde.
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1: Boa noite, agora 6h33. Seguimos com Delight.

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3: 6h46. A concessionária Águas de Petrópolis participou na última terça-feira, dia 12, de uma reunião promovida pela Prefeitura para alinhamento do Plano Inverno 2026. O encontro aconteceu na sede da Secretaria de Proteção e Defesa Civil e reuniu órgãos envolvidos nas ações de prevenção e resposta durante o período de estiagem e incêndios em vegetação. Durante a reunião, a concessionária apresentou plano de contingência voltado para o período de seca, destacando ações preventivas para garantir o abastecimento de água no município. Também participaram representantes do INEA, ICMBio, Bombeiros e Condep, que apresentaram estratégias planejadas para o inverno desse ano. Segundo a concessionária, a integração entre os órgãos busca fortalecer as ações conjuntas e ampliar a eficiência no atendimento às ocorrências típicas no período. Próximo CP Notícias, amanhã, 8h30 da manhã, com a Malu Maia. 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

Aqui em 106.3, ouvimos Jota Quest, Dias Melhores, Twain, Hey Soul Sister, Oingo Boingo, Daddy Man's Party. Daqui a pouquinho tem A Voz do Brasil. Nós seguimos pela internet levando até você Vozes do Brasil. Uma hora com o melhor da música brasileira. É só você acessar o cpfm.com.br. Eu fico por aqui. Tô de volta amanhã, sexta-feira, a partir das 3 horas da tarde. Uma ótima noite para você. Fiquem com Deus e até amanhã. Continue na UCP. 8 da noite você ouve o Arquivo UCP. Por enquanto tem Bruce Hornsby and the Range com The Way It Is.

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6: 8:33.

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